0: cosa china.
1: Vamos pa' encima, David.
2: Órbita 103.3 está dando la hora.
3: Las 9 y 20 minutos.
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